0: 21 horas e 48 minutos.
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1: 22 horas e 24 minutos.

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1: 22 horas e 53 minutos.

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1: Juventude FM informa a hora certa.
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2: 23 horas e 14 minutos.

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2: 23 horas e 25 minutos.

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1: 23 horas e 40 minutos.

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2: 23 horas e 53 minutos.

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1: Juventude FM informa a hora certa.
2: 5:59.
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1: Ó Senhora de Aparecida, tu que foste concebida padroeira do Brasil, em todos os lares e adorada, e entre as flores conservadas está seu manto azul cor de anil. Tu que é a luz

assim, Senhora de Aparecida, abençoai minha família querida, que esteja bem longe ou bem perto de mim. E se alguém, nesse mundo de Deus, um dia sentir o gosto amargo do fracasso, ou dominado pelo cansaço, chamando por esta imagem, a sua fé decidida em Deus e na Senhora de Aparecida, de novo lhe trará coragem. Nós, sendo filhos de Deus, sendo simples artistas, à procura dos sonhos, em busca das conquistas, caminhando por essa estrada da vida, carregando a imagem da Senhora de Aparecida.

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1: Muito bem, agora são 6:12. 6:12. Bom dia! Bom dia, Lagarto. Bom dia, Sergipe. Bom dia, Brasil. Está começando o programa. Isto foi sucesso até as 8 horas da manhã aqui na melhor da cidade. Juventude FM, a rádio que faz a diferença nesta manhã de domingo, dia 30 de agosto de 2026. Né? Parabéns para você que está aniversariando hoje. Muita paz, muita saúde, muitos anos de vida. E lembre sempre de agradecer a Deus por tudo que Ele nos dá, por tudo que Ele nos promove, né? Além de estar vivo, com essa manhã, esse sol maravilhoso, né? Esse ar puro que respiramos. Agradeça a Deus por a noite, né? De descanso, de sono gostoso, né? E quando a gente dorme com tranquilidade, com a cabeça tranquila, a gente dorme bem, né? Então a gente agradece a Deus por a noite que passamos, pelo dia, por agora que estamos vivos, com saúde, falando para vocês o nosso muito obrigado ao nosso Pai Todo-Poderoso, Criador do céu e da terra, né? Isso, muito bem. Isso é bom demais, estarmos aqui mais uma manhã, mais um domingo, tocando as músicas, fazendo aquilo que a gente gosta, fazemos com amor, porque quando você faz as coisas com amor, tudo dá certo. Não é isso, meu amigo Rock, aí da Panificação Imperial, tá ouvindo a gente, também o Lelo, né? É, rapaz, toda a turma aí ouvindo a gente, obrigado pela audiência, viu? Então, quando a gente faz aquele pão com amor, com dedicação, com carinho, os pão sai deliciosos, bonito, né? Mas quando você faz aquele pão com raiva, o pão não dá certo. Então, tudo que você fizer, tem que fazer com amor, com dedicação, né? Dizer, meu Deus, vou fazer esse pão e vai sair do seu jeito, daquele jeito bem bonitão, não é isso? Valeu, meu amigo Rock, aquele abraço, Rock, o Rockilas, todos aí da Panificação Imperial, Alexandre, né? Toda a turma aí, aquele abraço, bom dia pra vocês, que Deus abençoe aí as meninas que trabalham aí, a todos vocês, padeiros, né? Essa classe que faz o nosso pão de cada dia, vai tomar aquele cafezinho, botar aquela manteiguinha, aquele queijo, eita, é bom demais. Então, parabéns aos meus amigos, irmãos, padeiros, que em todas as padarias estão fazendo pão para a gente se alimentar. Então, um abraço para vocês, meu irmão, a todos os meus amigos padeiros aí, aquele abraço, bom dia, viu? Daqui a pouco eu toco sua música, meu amigo Rock, o Rockilas aí da Panificação Imperial, e a todos aí, um bom dia para vocês, viu? 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Aquele abraço. A turma aqui do Clube do Santinho, na Praça Filó Menor, meu amigo Neném, o Vanderlan Joias, aquele abraço, obrigado pela audiência. A todos aí, Clube do Santinho, há mais de 50 anos de tradição, é de pai para filho também, igual o Davi, né? Isso, toda a turma aqui do Clube do Santinho, bom dia. Meu amigo, meu irmão também, o Luiz João Miúdo, aí na sua mercearia, São Luís, a Jaqueline Tarcísio, também o Paulinho João Miúdo, também na sintonia, aquele abraço, bom dia. Meu amigo Carlinho da Galinha, no Box 144, no o Mercado José Corrêa Sobrinho, também o Fernando Jomil, também no Box 19. Meu amigo Edmilson Barbosa, Frigorífico Barbosa, também na sintonia. O Borba de Paula, o Mercado Cambista. Meu amigo Ivan da Eletrônica, meu compadre Ivan, também já está na sintonia. A todos vocês, o nosso muito obrigado pelo carinho da audiência nesta manhã, nesse programa maravilhoso, que leva até você aquela boa música, né, que você gosta de ouvir, porque aqui toca as músicas que as outras sentem vergonha de tocar. Aqui a gente toca porque aqui é a rádio da diferença. É difícil você ver uma rádio tocar essa música aqui que meu amigo Rock pediu. Vamos ouvir se é essa mesmo, meu amigo Rock. Claudique Soriano, vamos ver. Opa, só um instantinho, peraí, não conectei. Vou conectar agora, meu amigo Rock. Olha agora, vamos lá.

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1: Muito bem, agora são 6 horas mais 32 minutos, 6h32 aqui na Juventude FM. É o programa Isto Foi Sucesso para você até às 8 horas da manhã aqui pela Juventude FM. Essa nossa amiga Gilbene ouvindo a gente, obrigado pela audiência, né? Também o Juri Tira Risco, também na sintonia, aquele abraço, bom dia a todos vocês. É, rapaz, abraçando meu amigo Heraldo Ouro, meu amigo, meu irmão Heraldo Ouro, seu sogro, seu Naldo. Opa, meu amigo Laerte, tá ligando aqui pra gente. Alô, Laerte, aquele abraço, bom dia, né? Também a Dona Leu do Bolo, aquele abraço, também na sintonia com a gente. Isso, nosso amigo Laerte, o Neguinho de Canhota, muito obrigado aí pelo carinho da audiência, viu? Isso, muito bem. E também o Reinaldo e seu filho Guilherme, também na Cidade Nova, vindo a gente, também até uma Forrozeira, Cristina Vitória, também na Cidade Nova, todos vocês da Cidade Nova, aquele abraço. Meu amigo Dezinho aí da... do povo do bairro Alto da Boa Vista, né? Meu amigo Juvenal do Forró, rapaz, tô devendo uma visita aí ao nosso amigo e irmão Juvenal do Forró, aquele abraço, que Deus dê muita saúde, muita paz. É, Mundinho, Dona Conceição, e na mercearia da Santa Conceição. Aliás, é o Jorge, rapaz, o Jorge e Dona Conceição, e na mercearia Nossa Senhora Conceição, sempre ouvindo a gente, obrigado pela audiência, viu? Seu Brigido, Dona Regina, também na sintonia, minha irmã Maria, Tonho, Toinho. O Alisson, Alice e Nininha também na sintonia com a gente. Nosso amigo Demar do Mel, hoje eu não trouxe a minha relação, mas eu tô lembrando aqui, né? Isso. A todos vocês do Alto da Boa Vista, aquele abraço, das Pratas. Você do Santo Antônio, obrigado pela audiência. A turma aqui do Clube do Santinho na Praça Filomenor, amigo Nené. Também o Vanderlan Joias, aquele abraço. O Eliel, o Bico de Bolho, o Pé de Pilão, o Rogério Benz, o Ivanildo da Padaria, o Carlos da Philips. A todos vocês, o Lelo, né? Lelo também tá ouvindo a gente aí, sempre na sintonia, obrigado aí pela audiência. Isso, a todos vocês, o nosso muito obrigado aí pelo carinho da audiência. Também você que tá ouvindo a gente aí na Feira Livre de Lagarto, né? Nas lanchonetes. Meu amigo Aloysio do restaurante aí no fundo do mercado, José Correia Sobrinho, né? Aquele café da manhã maravilhoso, você já sabe, ali no Aloysio, ali no fundo do mercado, José Correia Sobrinho aí no restaurante do Aloysio. É, se vindo bem para vocês se alimentar, aquele café da manhã bem gostoso, não é isso? Muito bem. Abraçando também a todos vocês que estão aí no carro, na moto, né? Trabalhando aí, meus amigos taxistas, mototaxista, aquele abraço, bom dia. Meu amigo Chebinha dos Correios, bom dia.
2: Bom dia, meu mano Jailton Silva. Que Jesus lhe dê um abençoado dia para você e toda a sua família. Um abençoado dia para meu compadre Aristão, meu primo Guri e família, Edilene e família, Nide Santista e família, Gilvan, bispo, colega da Salete e família, minha amiga Dulce do sindicato e família, Tonho de Lia, amigo das caminhadas da Cidade Nova, enfim, para toda a minha família e, enfim, para todos, um abençoado domingo, que Jesus proteja nós todos. Um abençoado domingo para você e toda a sua família, Jair. Você é nota mil, Deus lhe proteja, lhe dê grandes

0: vitórias, muita saúde, muita paz. Um abraço do seu mano Chebinho e sua esposa Jacilene.
1: Valeu, amigo Chebinho, aquele abraço, obrigado, amém. Deus abençoe você também e toda a sua família, viu? Obrigado aí pela audiência, isso, muito bem. Vamos daqui a pouco, aqui, muito bem, muito bem. Abraçando o pessoal da Horta, né? Vamos começar, nosso amigo Jorminho está ouvindo a gente aí na Horta, aquele abraço, bom dia. Também a comadre Dulce, né? A Edith, Pedro na Magnólia, o Alex, a Portela, né? A Lindalva, né? O Sangue Bom, também a Nen, também na Horta, Pedro na Magnólia, o Alex. Todo mundo aí na Horta, e o Avelar, toda a turma aí da Horta, aquele abraço, bom dia, viu? Isso, muito bem. É a turma da Horta aí sempre na sintonia com a gente. Obrigado aí pela audiência, viu? Muito bem, vamos ouvir mais músicas aqui pra você. É, são 6 horas mais 36 minutos.

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1: Agora 6 horas mais 47 minutos aí, a música de Paulo Sérgio, nosso amigo Rock, para oferecer ao seu filho, o Rian, né? Vai completar aí mais uma primavera. Isso, valeu meu amigo Rock, o Rockillas, aí na Panificação Imperial, todos aí ouvindo a gente. Obrigado aí pela audiência. Meu amigo Elai José, na novela Povoado Brejo, ouvindo a gente, meu Evandro, Everton, todos aí no Brejo ouvindo a gente. Obrigado pela audiência. Meu amigo Miro, ex-vereador, e sua esposa Claudice, aí no bairro Novo Horizonte, na sintonia. Alô, Zé do Café, o José Dias, mototáxi, está na sintonia com a gente. Toda a turma aí, obrigado aí pela audiência, né? Alô, Fera, som. Aí na estação ouvindo a gente, pessoal do Gila Nogueira, João Nogueira também. Alô, Everalda, Rainha do Folclore, também na sintonia com a gente. Obrigado aí pela audiência. Isso, e agora vamos até a horta falar com a nossa comadre Dulce. Alô, Dulce, bom dia.
2: Bom dia, meu compadre, bom dia.
1: Tudo bem?
2: Tudo bem, graças a Deus, né? Agradecendo a vida a Deus, né?
1: Isso, graças a Deus, né? Isso
2: é que é importante. Primeiro eu lhe faço uma pergunta, Juvenal do Forró está dodói, é?
1: Ele está em casa se recuperando, né?
2: Isso. Mas eu espero que Deus dê saúde para ele, uma boa recuperação, né?
1: Tá tudo bem, né?
2: E para todos que estão hospitalizados também, né, Jair? São
1: isso.
2: Tantos, né?
1: Ah, são muitos.
2: E a gente tem que pedir por eles também, não é só pela a família de cada um de nós, não.
1: Ah, não, tem que pedir para todo mundo.
2: Tem que pedir pelos amigos, pela nação.
1: Isso.
2: Né?
1: Com certeza.
2: Então. Eu quero, gente, dedicar toda a programação aos nossos amigos que estão na sintonia, aqueles que também não estão, mas sempre. Não estão na sintonia ao falar, mas estão sempre a ouvir.
1: Tá, estão ouvindo.
2: Começando,
1: né?
2: Pelo Xebinha, né? Xebinha, isso. Muito, muito obrigada, menino. Como também o Ari Gari. O menino eletricista Gari, né?
1: Guri eletricista. Guri, é isso, tá ouvindo
2: Guri com a família, Guri, o meu abraço. Tá o Peixe também com a família. O menino de lá do Loyola também. O Oziel.
1: Isso.
2: O tio Marca de Fera. O nosso amigo Bicho do Mato, Zé Raimundo. São pessoas que estão na sintonia, como também o Cowboy, né? Lá no seu rancho, um abraço a todos os
1: filhos. Alô, Cowboy, vai abrir o rancho hoje? Diga aí, o pessoal quer saber, né?
2: Pois é. A nossa Gil Bend, né? Aí no tanque, com o esposo Cristóvão, família, como também a Helena Vieira, a Everalda do Folclore, que tá danada aí, viu?
1: Dia 7 vem aí na avenida, né?
2: É, e antes do dia 7 ela tá sempre aí em tudo, né?
1: É, não é o quê?
2: Porque ela me passa as fotos, tudo pra aqui, os áudios, tudo.
1: Isso.
2: É isso aí, menina, aproveite enquanto vive, né? Agradeça a Deus. Então... A menina Luzia do Salão, que está aqui a te ouvir também, né? Que vive a minha agora.
1: Isso.
2: E a todos aqui na horta, o nosso Sangue Bom está te ouvindo.
1: É.
2: O Avelar, né?
1: Isso.
2: Com o César, eu acredito que também ouve o programa.
1: Isso.
2: Né? E as meninas lá do Cabo de Cana.
1: É.
2: Todos eles lá ouvem
1: isso,
2: também, a
1: é.
2: Família. Todos aqui, Portela.
1: Portela.
2: Portela Dulce, eu tô ouvindo isso aqui. Nunca mais você falou, pois é.
1: Tá ouvindo a
2: então,
1: gente.
2: Então, a todos vocês que estão na sintonia, recebo o meu carinhoso abraço. Assim, com todo afeto mesmo, gente.

0: Porque amanhã eu tenho um príncipe aniversariando. Eu vou ver se tento falar com vocês, Jailton, amanhã.
1: Dia 31, isso.
0: É, 31 de agosto.
1: Isso.
0: É o meu filho Magno.
1: Oh, que
0: meu
1: beleza.
0: Amor, você isso. já sabe minha música.
1: Isso,
0: né?
1: Isso, é.
0: Amanhã. Aí você tocar ela amanhã. Mas eu vou tentar, logo no início do seu programa, conversar
1: isso,
0: com você, né?
1: Tá certo, foi Deus.
0: Então, gente, eu sei que tem muitos aí que eu não falei, agora o nome mais saiba, até uma forrozeira também, né? A Gina, né? A Irene, que está a ouvir também. São muitos que eu não falei, como se diz na história, agora, mas... No decorrer da semana, início do programa do Jailton, tem que falar com ele. Né, Jailton?
1: Certo, com certeza.
0: Também tem o nosso menino Isaú.
1: Isso.
0: Então, a todos vocês, saibam que eu não esqueço vocês. Agradeço a cada um que no decorrer dos programas estão dedicando música para mim. O nosso pastor com o... O menino que está com ele.
1: O Samuel Xavier e o Matuto.
0: É, o Matuto.
1: É.
0: Então, a vocês também, saiba que eu estou na sintonia, tá bom? Então, Jailton, toda a programação, e se der ainda para tocar uma música com o rei Roberto Carlos, toca aí para mim.
1: Pronto, com certeza.
0: Você escolha.
1: Pronto.
0: Porque amanhã... Eu tenho meu príncipe, o Magno, meu amor, aniversariando. E Jumene, ela disse que eu sou a mãezona. Sou mesmo, viu? Graças a Deus, meu Deus, foi o maior presente, Jumene, que eu tenho na minha vida. São meus filhos, meus netos, meus bisnetos, nora e genro. E amigos, que também temos amigos, não tem, Jailton?
1: Com certeza.
0: Então, abraça a sua esposa, viu?
1: É, minha querida Dilma tá ouvindo a gente lá no bairro.
0: Tá bom, menino. Sei que faltou muita gente assim para mim falar, mas amanhã eu vejo se dá para falar o nome. Ou no decorrer da semana.
1: Isso, quem é o cantor que você quer?
0: O rei Roberto Carlos.
1: Olha aí.
0: Então vamos ouvir. Bom dia.
1: Bom dia.
0: E meu muito, muito obrigada.
1: Disponha aqui do canal 104.9.
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1: Juventude FM informa a hora certa.
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1: Muito bem, agora são 6 horas mais 6 minutos, 6:07 aqui na Juventude FM. Mais uma vez abraçando nossos amigos aqui da turma do Clube do Santinho. Hoje não deu pra ir aí, meu amigo Nenê, né? Mas abraço aí a todos vocês, nosso amigo Vanderlan Joy, nosso amigo Eliel, toda a turma aí aqui do Clube do Santinho da Praça Filomeno, olha aquele abraço, bom dia. Meu papai, meu amigo, meu irmão, Davi do Pastel, aquele abraço, bom dia na sua pastelaria na Rua Federal Futebol também, ouvindo a gente, Renato e Vera, Vera e Renato também na Rua Federal Futebol também, o seu Zé Antônio e a Carminha também, a todos aí da Rua Federal Futebol, aquele abraço, bom dia, pessoal da Vida Machado, né, você aí, do bairro Demar de Carvalho, sempre na sintonia, da Matinha, do Pacheco, do Libório, conjunto Laudelino Freire, conjunto Silvio Romero, conjunto Albano Franco, né, Jardim Campo Novo, Loyola 1 e 2, alô, Micael, seu pai, seu Lindolfo, sempre na sintonia, aquele abraço, bom dia a todos vocês, o nosso muito obrigado pelo carinho da audiência. Meu amigo Amorim Cabeleireiro, também a sua esposa Dona Luzia, também na sintonia, o Laranjeiras e a Rai, na vida Augusto Franco, também na sintonia com a gente, né? Eu vou lembrando, hoje eu esqueci a minha agenda, né? Mas eu vou lembrando das pessoas que estão sempre ouvindo a gente, obrigado aí pela audiência, né? Isso, e você pode ligar 999-78-2763, ligue e participe, peça sua música aqui com a gente, manda o seu áudio, né, para o 999-78-2763. Vamos ouvir agora a comadre Elisa, que mandou aqui um áudio aqui pra gente. Vamos ouvir, opa, vamos ouvir aqui a comadre Elisa. Comadre Elisa, bom dia.
2: Bom dia, meu amigo Jair Silva. Gostaria de ouvir a música com Altemar Dutra, A Pretendida. Ofereço para Edese, Viana e Alice, Edith, Dulce do Sindicato, Helena Vieira, comadre Vera da Rede Procório, Marlene Professora, Maria Lisboa, Raimundinho de Miguel, Neuza de Pipi Jardim Campo Novo, Chico Riacho Piedades, o Delóis, a Velha da Horta, Valdina do Loyola, para Raimundo, Zefinha e Larissa. Muito obrigado, meu compadre Jair Silva.
1: Valeu, a comadre Elisa aí no brejo, também o... Isso, muito bem aqui, Elise e Edésio aí no Brejo ouvindo a gente, mais um abraço ao nosso amigo lá José da Novela, no povoado Brejo aí na sintonia com a gente, obrigado aí pela audiência, né, toda a turma aí do Brejo, sempre na sintonia aqui da Juventude FM, são 7 horas mais 9 minutos, meu amigo Rogério de Tino, aí na rua Monsenhor Jazão ouvindo a gente, né, também o Chagas da Panificação Chagas, e também o amigo Luiz da Casa da Carne Frigorosa no Jardim Campo Novo, tá ouvindo a gente. Obrigado aí pela audiência, todos vocês. Mais hoje, abraçamos aí o Carlinho da Galinha, no Box 144, aí no Mercado José Corrêa Sobrinho, sempre na sintonia, também o Fernando, no Box 19. Toda a turma aí, sempre na sintonia. Obrigado aí pela audiência. É isso, pessoal do Bairro Estação também, ouvindo a Brasília. Pessoal sempre na sintonia. Alô, Luiz, enfermeira aí na Horta também, na sintonia com a gente. Obrigado aí pela audiência, viu? São 7 horas mais 9 minutos. Vamos ouvir a música da nossa amiga Elisa, A Pretendida, Altemar Dutra.

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1: Opa, muito bem, 7:20, 7:20, bom dia. 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

0: Aí, está ouvindo a gente, valeu. Bom dia, portanto, amanhã, 6 da manhã, tem estreia aqui na Juventude FM com Raízes Sertanejas, nosso amigo brasileiro. Meu amigo aqui, vamos lá então, rapaz, meu amigo, ele, meu amigo Cowboy da Gata, ele não vai abrir o rancho de novo hoje, ô rapaz. Muito bem, vamos ouvir aqui nosso amigo Cowboy da Gata.
1: Silva e ouvintes do Marca que se foi, Rádio Juventude FM, 100% comunitária. Rádio Silva, mais uma vez o rancho não está abrindo hoje não, viu?
0: Mais um domingo,
1: você tá aí batendo
0: rancho.
1: Papo, mas dando a dúvida, eu tô aqui escutando. Aí eu quero dizer, meus amigos aí, que domingo que vem o rancho continuamos funcionando aos domingos e às terças, tá certo? E aí eu quero gostar de estar uma música com o Núbia Lafaeta, oferecer a Dona Gibene, que ela ama muito essa música, Dona Dulce, Dona Dolores, Dona Maria do Perfume, Bicho do Mato, Tio Marca de Fera, Jorge Rodão e a tudo, é muita gente. Valeu, vai Silva. Domingo que vem nós estamos na continuidade aqui no Cowboy da Gata, mas hoje eu estou trabalhando no serviço braçal para dar melhoria aos meus amigos aqui. Valeu, Jairito, um abraço, Cowboy da Gata.
0: Valeu, Cowboy da Gata. Eita, rapaz, mais um domingo sem o rancho. Eita, já tá dando saudade do rancho, Cowboy da Gata aí, não é isso? Meu amigo Cláudio da Limpeza, bom dia.
2: Bom dia, meu amigo Jailson Silva, quero dar um bom dia aí para meu amigo aí, Elmiro, ex-vereador, sua esposa Claudice, meu amigo Bicho do Mato, meu amigo Ebinha Pintor, meu amigo Açoé da Prestação aí, esse cabal guerreiro, meu amigo Mala Cheia, aí minha tia Leda aí na rua Passo Porto, minha amiga aí, a rainha do folclore, Everalda, essa vai brilhar agora mais um ano, aí no nome dos filhos, 7 de setembro, e a todos os seus ouvintes, meu amigo Jailson Silva, sinta abraçado aí por Cláudio da Limpeza.
0: Valeu, amigo Cláudio da Limpeza, Zenide e a Cláudia ouvindo a gente. Alô, meu amigo Valdenor Diné, aí da rua Professora Erondina Moda, no bairro Novo Horizonte. Meu amigo Edson, do Ferro Velho Ribeiro, bom dia, vamos lá.
3: Bom dia, meu amigo Jailson Silva, tô aqui ligadinho, viu, ouvindo esse maravilhoso programa. Hoje vou lhe pedir uma música de Alberto Violão de Ouro, oferecendo aí a Dulce do Sindicato, né, que já participou, já ligou aí, né, para Dolores da Matinha, a Bicho do Mato, a Tio Marca de Fera, né, a Isaú Monteiro, sem esquecer de Abel Costa, né. Ontem escutei o programa dele e também a Suela da Prestação e a Guria Alexista e a todos que estão ouvindo essa rádio, todos que fazem essa rádio aí, um feliz domingo, Jair, para você e sua esposa, viu, meu filho?
0: Valeu, amigo Edson, vamos ouvir então, vamos com o Núbia Lafaeta para o nosso amigo Cowboy da Gata, depois tem Violão de Ouro para o nosso amigo Edson do Ferro Velho Ribeiro, vamos lá então, Núbia Lafaeta.

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3: Muito bem, agora são 7 horas mais 37 minutos, 7h37 aqui na Juventude FM. O programa Isto Foi Sucesso, né? Hoje tivemos aí o apoio cultural da 7h30, porque tem exceções, né? A gente não pode deixar de rodar aqui o apoio cultural, porque tem exceções aí da política, né? Dos políticos que mandam aqui pra gente divulgar aí aqui na emissora, tá bom? São 7 horas mais 37 minutos, 7h37. Dona Josefa, bom dia.
4: Deus lhe dê um bom dia, com muita paz, muita saúde, graças e bênção. Pra você e pra todos, Deus lhe dê um domingo de paz, de saúde, de graças e de bênção para você, para sua família e para todos que estão nos ouvindo. Que nosso Senhor Jesus Cristo abençoe todos e guarde sempre. Fique com Deus, bom dia. Passe a música de Marcos Garleno, o toca-fita do seu carro, viu? Quero oferecer a todos meus filhos, a você, neto, e a todos que estão nos ouvindo. Fique com Deus, bom dia e um cheiro.
3: Valeu, Dona José, foi na travessa da ABB, ouvindo a gente, obrigado pela audiência, né? Meu amigo Tony Lia, bom dia.
5: Bom dia, Jair Silva. A Rádio FM tava fora do ar meia-noite, é porque eu gosto de dormir ligado e não tava fora do ar.
3: Tá com problema aí.
5: E passa aí, Evaldo Braga, as coisas que carrega bastante pesado. Evaldo Braga, por favor. Tony Lia, oferecendo a vocês tudo da rádio aí, a Bicha do Mato, Chevinha, todos os meus colegas estão na escuta.
3: Valeu, amigo Tony Lia, aquele abraço. Vamos ouvir a música da nossa amiga Dona Josefa, depois eu toco a música do meu amigo Tony Lia, Evaldo Braga. Vamos ouvir então o Toca-Fita do Meu Carro com Bartô Galeno.

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1: Muito bem, agora são 7:52. Abração, meu amigo Juvenaldo Forró, tá ouvindo a gente aí no Alto da Boa Vista, meu irmão, que Deus abençoe. Deus dê muita saúde, muita paz, viu? Nosso amigo irmão aí, Juvenaldo Forró, do trio Chamego do Forró. Aí no Alto da Boa Vista, aquele abraço, meu irmão, que Deus abençoe. Nosso amigo irmão aí, Juvenaldo Forró. Bom dia pra você. São 7:52. Alô, também aí o André e sua esposa Rosa aí no Bueiro, também o Jorge, toda a turma aí, meu irmão, meu amigo Davi do Pastel, meu papai, aquele abraço. Tá aí a música, A Beleza da Rosa. Vou mandar pro meu amigo Juvenal também aí, a todos aí do Alto da Boa Vista. 7:53 agora.

0: Ei, música bonita, né? Meu amigo Bicho do Mato, bom dia.
1: Bom dia, meu amigo Jailton Silva. Feliz domingo pra você e pra todos os seus ouvintes. Pra todos que já passaram por aí hoje, já deixaram aquele bom dia pra mim. Obrigadão mesmo, bom dia pra todos. Bom dia de semana.
0: Valeu, amigo Bicho do Mato. 7h58. Todo programa, gente. Um abraço a todos. Eu volto domingo com mais um Isto Foi Sucesso. Na sequência, daqui a pouquinho tem a Santa Missa. Não desliga o rádio. Vamos ouvir a palavra de Deus. Daqui a pouquinho, vamos ver o que Deus tem para nos dizer através da sua palavra de hoje, aqui na Juventude FM, com a Santa Missa do Santa Teresinha. Tá bom? A todos um bom dia. Um abraço a todos. Lembre sempre de agradecer a Deus pelo dom da vida, pela saúde, tá bom? Um abraço, bom dia!

0: entre as mulheres, e bendito é o fruto do vosso ventre, Jesus. Louvado seja nosso Senhor Jesus Cristo, para sempre seja Deus louvado, e nossa Mãe Maria Santíssima, para sempre Jesus Cristo é o Senhor. Irmãos e irmãs, bom dia.
1: Bom dia.
0: Sejam todos bem-vindos à Matriz de Santa Teresinha do Menino Jesus e da Sagrada Face. Intenções à Santa Missa. Rezaremos em ação de graças a Anderson Costa Santana, por graças alcançadas. Pelos aniversariantes dizimistas Celcina Batista de Amaral Barbosa, Edinalva Santos Correia, Edivânia da Silva Santos, Eliane do Sacramento Araújo, Flávia Osman da Silva, Agapto Bispo dos Santos, Helena Hora do Nascimento, José Carlos Vieira, Josefa de Jesus Santos, Josefa Menezes de Aquino, Márcia Viviane Tavares dos Santos, Márcio José Pereira de Souza, Márcio Matos Menezes, Margarete Conceição dos Santos, Maria Celestina dos Santos, Maria Claudice de Jesus, Maria da Piedade Rodrigues Almeida, Maria José de Oliveira Santos, Maria José dos Santos, Maria Leonor de Jesus, Maria Raimunda de Souza, Maria Selma Souza Nascimento, e Johan Gabriel da Silva Carvalho. E no momento dos falecidos, rezaremos pela alma de Maria do Carmo Machado Fontes Neta e Antônio Hélio de Andrade. Por todos, Ave Maria, cheia de graça, o Senhor é convosco. Bendita sois vós entre as mulheres, e bendito é o fruto do vosso ventre, Jesus. Santa Maria, Mãe de Deus, rogai por nós, pecadores, agora e na hora de nossa morte. Amém. Santa Teresinha do Menino Jesus, rogai por nós. Missa do 22º domingo do Tempo Comum, Dia Nacional do Catequista. Irmãos e irmãs, louvado seja Deus, o Pai, que nos reuniu no amor de seu Filho Jesus. Hoje recordamos o Dia Nacional do Catequista. Louvamos o Senhor por despertar mulheres e homens para anunciar a palavra de Deus e a fé da comunidade nos corações de seus filhos e filhas. Celebremos com fé e piedade este dia do Senhor. Todos de pé, cantemos com alegria.

0: Louvado seja nosso Senhor Jesus Cristo.
1: Para sempre seja louvado e nossa Mãe Maria Santíssima.
0: Bom dia a todos.
1: Bom dia.
0: Sejam todos muito bem-vindos a esta Santa Eucaristia, onde nós nos reunimos como povo de Deus. Nesta Santa Missa nós queremos render as nossas ações de graças a todos os nossos catequistas. Hoje celebramos o Dia do Catequista, o último domingo do mês de agosto. Eu gostaria de convidar a todos a, neste momento, lembrar do seu catequista. Alguns ainda estão aqui conosco, outros já estão na glória de Deus, mas deixaram um legado em nossa vida. Construíram a fé

nosso coração. Por isso, hoje rezamos por todos os nossos catequistas da nossa paróquia, pessoas abnegadas que todas as semanas estão aqui, doando o seu tempo. Às vezes as pessoas até pensam que o catequista recebe alguma coisa humana, mas o que ele recebe é sempre mais a graça de Deus. Então, obrigado aos nossos catequistas, gratidão a Deus por todos aqueles que se colocam como catequistas. Nesta Santa Missa também rezamos pelas intenções já mencionadas, rezamos por aqueles que nos acompanham pelas redes sociais e pela Rádio Juventude FM. Vamos convidar a cada um a baixar um pouquinho a sua cabeça, colocar diante de Deus o seu coração e a sua vida. Rezamos também a ação de graças pelo bom êxito da nossa quermesse semana passada. Rezo por todos os benfeitores, aqueles que nos ajudaram de forma direta ou indireta para o bom êxito da nossa quermesse. Graças a Deus. Com o coração cheio de gratidão a Deus, iniciemos juntos esta Santa Eucaristia, traçando sobre nós o sinal do cristão. Em nome

Todo-Poderoso, tenha compaixão de nós, perdoe os nossos pecados e nos conduza à vida eterna. Amém. Com alegria entoemos o hino de louvor, cantemos a glória.

Deus onipotente e fonte de todo dom perfeito, semeai em nossos corações o amor ao vosso nome e estreitando os laços que nos unem convosco, fazei crescer em nós o que é bom e guardai com amorosa solicitude o que nos destes. Por nosso Senhor Jesus Cristo, vosso Filho, que é Deus, e convosco vive e reina na unidade do Espírito Santo.

0: Leitura do livro do profeta Jeremias. Seduziste-me, Senhor, e deixei-me seduzir. Foste mais forte, tiveste mais poder. Tornei-me alvo de risão o dia inteiro. Todos zombam de mim. Todas as vezes que falo, levanto a voz, clamando contra a maldade, invocando calamidades. A palavra do Senhor tornou-se para mim fonte de vergonha e de chacota o dia inteiro. Disse comigo: não quero mais lembrar-me disso, nem falar mais em nome dele. Senti então, dentro de mim, um fogo ardente a penetrar-me o corpo todo. Desfaleci, sem forças para suportar. Palavra do Senhor.
1: Graças a Deus.

0: Leitura da carta de São Paulo aos Romanos. Pela misericórdia de Deus, eu vos exorto, irmãos, a vós oferecerdes em sacrifício vivo, santo e agradável a Deus. Este é o vosso culto espiritual. Não vos conformeis com o mundo, mas transformai-vos, renovando vossa maneira de pensar e de julgar, para que possais distinguir o que é da vontade de Deus, isto é, o que é bom, o que lhe agrada, o que é perfeito. Palavra do Senhor.
1: Graças a Deus. Amém.

Naquele tempo, Jesus começou a mostrar a seus discípulos que devia ir a Jerusalém e sofrer muito da parte dos anciãos, dos sumos sacerdotes e dos mestres da lei, e que devia ser morto e ressuscitar ao terceiro dia. Então Pedro tomou Jesus à parte e começou a repreendê-lo, dizendo: Deus não permita tal coisa, Senhor, que isso nunca te aconteça. Jesus, porém, voltou-se para Pedro e disse: Vai para longe, Satanás. Tu és para mim uma pedra de tropeço, porque não pensas as coisas de Deus, mas sim as coisas dos homens. Então Jesus disse aos discípulos: Se alguém quer me seguir, renuncie a si mesmo. Tome a sua cruz e me siga. Pois quem quiser salvar a sua vida vai perdê-la. E quem perder a sua vida por causa de mim vai encontrá-la. De fato, que adianta o homem ganhar o mundo inteiro, mas perder a sua vida? O que poderá alguém dar em troca de sua vida? Porque o Filho do Homem virá na glória do seu Pai com os seus anjos, e então retribuirá a cada um de acordo com a sua conduta.

as palavras do Santo Evangelho e perdoem os nossos pecados. Amém. Queridos e amados irmãos e irmãs, como há pouco nós rezávamos no início desta Santa Missa, hoje nós celebramos o Domingo do Catequista e nós somos convidados a relembrar que neste último domingo do tempo, do mês de agosto, domingo que nos ajuda a lembrar dos catequistas, também é o domingo que encerra este mês, que nós falamos tanto de vocação. E como nós vimos hoje na liturgia, seguir a Deus é uma vocação. Deus nos convida a segui-lo. E nós vamos perceber na primeira leitura de hoje do profeta Jeremias, como Jeremias se aborrece: não vou mais falar o nome do Senhor. Não vou, porque as pessoas estão rindo de mim, estão fazendo chacota de mim. Então eu vou deixar isso de lado e vou embora. Mas Jeremias procura e não encontra em outro lugar aquilo que preencheu seu coração quando estava diante de Deus. Queridos e amados filhos, aqui nós somos convidados a ter nossa primeira parada. Ontem ainda, depois terminou aqui os casamentos e tudo, eu escutava o barulho, música em todo lugar na cidade. Eu disse: Lagarto está em festa. Todo lugar tinha música. Mas todas as festas da cidade de Lagarto não são capazes de preencher o nosso coração como a presença de Deus. Não é pecado ir à festa, ouvir a música, não é. Vá, se divirta, é bom. Vá e dê um bom testemunho. Mas hoje, aí eu dizia para as pessoas que estavam no casamento: amanhã todo mundo na missa. Por que isso? Porque eu sei que o mundo pode até nos dar alguns agrados, mas quem dá sentido à nossa vida é Deus. Queridos e amados filhos, nós sabemos que caminhando neste mundo, muitas vezes a gente encontra situações, vê situações, passa por situações de sofrimentos, de quedas, de luta, na família, de fora da família, no trabalho, em tantos lugares. Se não for com Deus ao nosso lado, a gente não dá conta. Nós vamos procurar e vamos encontrar tantas pessoas que às vezes estão perdendo o sentido da vida, porque às vezes estão começando a pensar que dá para viver sem Deus, e não dá. Mas padre, eu sou uma pessoa tão longe das coisas de Deus, eu vivo uma vida tão atroada longe das coisas de Deus. Pois então, volte para as coisas de Deus, meu filho, volte. Você pode viver neste mundo, às vezes até degustar de coisas que esta vida apresenta, mas nunca deixe de estar unido ao Senhor, porque na hora que as coisas deste mundo vão embora, quem fica é Cristo. Quem fica é Jesus. Na hora da enfermidade, na hora da nossa maturidade, na hora da luta e da batalha, é o Senhor quem fica. E todos os dias, quando nós paramos de fazer tudo, quando nós colocamos Deus ali diante de nós, e nós nos colocamos diante do Senhor, então nós temos a síntese da nossa vida. É bem verdade que às vezes exige de nós coragem, determinação, superar muitas vezes até a chacota de alguns, fazer: olha, vai para a missa. Oxente, foi? Sim, eu vou à casa do Senhor, porque eu preciso de Deus. O verdadeiro rico é aquele que tem Deus em primeiro lugar. Aquele que tem Deus tem tudo, e nós não podemos viver sem Ele. Meus queridos e amados filhos, isso nos fala o Salmo de hoje: a minha alma tem sede de vós, como a terra sedenta, ó meu Deus. Nós vivemos em uma região onde tem seca e chuva, mas nós sabemos quando está seco como as plantas sofrem. Muitas delas até morrem. E uma planta, quando está no sol quente, ela tem sede de água. E quando você coloca água, aquela planta revigora. Suas folhas ganham vida. Elas colocam flores e dão frutos. Assim é o ser humano quando está perto de Deus e quando está longe de Deus. Longe de Deus, às vezes murcho, xoxo, sem vida. Mas perto de Deus, alegre e feliz. Por isso, meus filhos, a importância de sempre buscarmos ao Senhor. Bendito seja Deus por aqueles que já descobriram isso. Vocês que hoje pela manhã acordaram, talvez até um pouquinho querendo ficar na cama, mas vieram à casa do Senhor, porque vocês entenderam que sem Deus nós nada podemos. Na hora que as coisas dificultam, é Deus que está ali. São Paulo também

0: nos convida a fazer um sacrifício vivo. E é interessante como São Paulo nos ensina hoje e como Deus faz para com a nossa vida também. Ele diz: pela misericórdia de Deus, eu vos exorto, irmãos. Não é pela força dele, é pela misericórdia. Porque Paulo também sabe das suas fragilidades. Pela misericórdia de Deus, porque foi a misericórdia de Deus que alcançou São Paulo, e é a misericórdia de Deus que alcança cada um de nós. É esta misericórdia que vem ao nosso encontro. A vos oferecerdes em sacrifício vivo, santo e agradável a Deus. Este é o vosso culto espiritual, nos oferecermos todos os dias ao Senhor. Não vos conformeis com o mundo, transformai-vos, renovando a vossa maneira de pensar e de agir. Olha como Deus nos ajuda a entender as coisas. Como nós devemos agir? Será que esse modo que eu estou agindo é o modo que Deus quer que eu vá agindo todos os dias? Como é que eu posso mudar isso? O que em mim eu preciso melhorar para que na minha casa, na minha família, no meu trabalho, as coisas possam ser melhores? Às vezes nós encontramos muitas pessoas que esperam dos outros que as coisas melhorem. Ainda ontem falávamos sobre isso. Eu dizia: não espere que as pessoas digam: olha, você está trabalhando demais, faça uma agenda e vá descansar. As pessoas estão preocupadas com a vida delas, e está certo. O principal a se preocupar com a sua vida é você. Estou cansado, estou cansada. Então diga: olha, amanhã não posso, tenho um compromisso. Que compromisso? Eu vou descansar. Mas você não vai estar ocupado em outra coisa? Estarei. Estarei ocupado em cuidar da minha saúde, em comer na hora certa, em descansar um pouco mais. Isso é uma ocupação. Amanhã irei à missa. Ah, eu não vou porque ninguém em minha casa deixa eu ir. Mas as pessoas têm que lhe deixar sair de casa. Ah, eu não vou rezar porque não dá tempo. Por que não dá tempo? Quem é que vai lhe dar o tempo que você precisa para fazer o que você tem que fazer? Somente você. E a gente fica esperando que os outros deem para nós a liberdade de fazer isso. Mas Deus não já lhe deu? O que é que você está esperando? Que alguém diga: faça, pare, vá, venha, durma. Mas você não é mais criança. As enfermidades que adquirimos, as lutas que às vezes temos, e às vezes aquilo que não conseguimos, nunca será a culpa dos outros. Será uma realidade e consequência de nossas escolhas. E hoje eu estou convidando você a escolher Jesus como aquele que deve ser prioridade da sua vida. Não são as pessoas que têm que dizer: vá, escolha Jesus. Mas é o Senhor que convida o nosso coração. A nossa vocação é estar perto do Senhor. Queridos e amados filhos, nós somos convidados a mudar o nosso modo de pensar, a nossa forma de agir. Porque senão a gente vai ficar nessa mesmice a vida inteira. Ah, mas as pessoas fazem diferentes. Fazem diferente. Estão aqui, estão ali, vejam se elas estão felizes. Veja se o coração delas está cheio de amor e de bondade. Mas padre, essa raiva que eu tenho, vamos trabalhar com ela. Vamos rezar, pedir a Deus que tire isso daí. O seu coração não é lata de lixo, não é caminhão de lixo para levar lixos humanos dentro de você. Mas como eu faço para esquecer? Não deve esquecer. Quando a gente começa a esquecer das coisas, a gente está ficando doente. E o nome da doença é Alzheimer. Não é para esquecer. É para ressignificar. Fulano é assim, mas eu também não sou flor que se cheire. E assim vai, e aqui vai, lá vai, e vai se ajustando, e me desculpe, e me perdoe. Olha, não foi do jeito que eu queria dizer, eu falei errado. Custa dizer isso, e pedir perdão, e ser humilde. E não é para você ser pior do que ninguém, é só para você seguir a sua vida mais leve. Porque o final de tudo, meus filhos, é um caixão aqui nessa terra. Mas para aqueles que têm fé, o caixão não é o fim. É um sinal, porque a nossa vida continua diante de Deus. Então não adianta nós querermos fazer a nossa vida com raiva, com mágoa, com ódio. Não. Não se prender jamais aos pecados. Quedas todos terão. Mas a graça de Deus para ninguém falta também. Por isso a paciência, muitos caem ali na falta de paciência. Outros caem às vezes no falar, outros caem às vezes no modo de pensar. Mudemos a nossa forma de agir, a nossa forma de pensar, para que Deus possa cada dia mais se agradar de nós. E quando é que eu vou terminar esse trabalho, padre? Vamos terminar no dia da nossa morte. Porque esse trabalho não termina nunca. E quanto vidas tivermos, luta haverá. Todos os dias nós vamos lutar. E aí chegamos ao Evangelho. E no Evangelho de hoje nós encontramos Jesus que diz: quem quiser me seguir, renuncie a si mesmo. Olha aí, a humildade, tome a sua cruz e me siga. Porque quem ganhar a sua vida neste mundo vai perder. Mas quem perder a sua vida por causa de mim, este a ganhará de verdade. Porque ele não nos dá somente a vida aqui, mas nos garante também a vida eterna. Queridos e amados filhos, que nós nunca nos conformemos em viver longe do Senhor. Que nós nunca nos conformemos em viver na ilusão deste mundo, achando que tudo é para sempre, porque o para sempre nunca se acaba, mas aqui acaba. Este mundo se acaba. Na juventude, enquanto respiramos, o ar nos ilude, achando que nós vamos ficar para sempre, mas não vamos ficar jamais. Pedro não tinha entendido esta mensagem de Jesus. Chama Jesus ao canto e começa a repreendê-lo. Ele diz: olha, saia daqui, Satanás. Você não pensa como Deus. Meus filhos, vocês já viram como às vezes a gente precisa moer algumas coisas para tirar algum fruto? Se você vai fazer um suco, tem que espremer a laranja. Se você vai fazer um bolo, tem que moer o trigo. O trigo era uma espiga, foi moído para se transformar em um bolo gostoso. O milho que faz o cuscuz de todos os dias tem que ser moído para se transformar em cuscuz. E a gente, para ser melhor, também não é diferente. De vez em quando Deus nos coloca no moinho da vida. E às vezes tem que quebrar algumas pontas, que às vezes a gente tem como se fosse pedra cheia de pontinha. E se não quebrar algumas pontinhas, a gente sai furando todo mundo. Sai espetando um, espetando o outro. E às vezes as pessoas não conseguem sobreviver do nosso lado. Dizem que uma vez tinha uma comunidade de um monte daqueles porquinhos da Índia. Não é? Porquinhos e espinhos, tem um monte de espinho. E teve um frio muito grande na região. E eles começaram a morrer de frio. E aí um teve uma ideia de se juntar com os outros para poder esquentar, para ninguém morrer. Só que quando eles se juntavam, os espinhos começavam a espetar e eles não conseguiam. E eles tiveram que começar a se ajeitar para os espinhos não tocar um no outro e eles começarem a se aquecer e dar certo. Nós não somos como os porquinhos e espinhos, mas nós temos os nossos espinhos. Se a gente não souber se ajeitar, a gente não consegue sobreviver do lado das pessoas que nós amamos. É preciso se ajeitar. E olha, eu digo para vocês uma coisa: todo mundo tem espinhos, todo mundo. Até as rosas mais bonitas têm espinhos. E esses espinhos não é porque a rosa é má, é porque ela precisa de defesa também. Então as defesas, às vezes, podem parecer coisas ruins. Todo mundo tem as suas. Nós não precisamos usá-las com quem não precisa, mas devemos aprender a utilizá-las de forma que não machuque aqueles que estão do nosso lado. Tem pessoas que são muito bonitas por dentro, mas também têm os seus espinhos. São bonitas por fora, mas também têm seus espinhos. Peçamos a Deus a sabedoria de conviver com estes espinhos. São Paulo dizia: o espinho na carne dele, mas e o dos outros, né? Pedro mesmo, que era, né, espinhoso às vezes, os dois às vezes eram assim. Dentro de nossa casa, às vezes, nós encontramos esses espinhos. Os filhos, o esposo, a esposa, são pessoas maravilhosas, mas tem sempre um espinhozinho que espeta. Peçamos a Deus a sabedoria de saber lidar com os espinhos, de saber lidar com a diferença. Não jogar ninguém fora, mas entender que todos nós somos convidados a morar no céu. Se tem alguém que nos conhece de verdade, este alguém é Deus. E Ele não despreza, mesmo conhecendo todas as misérias que nós temos. Se Deus, que é Deus e conhece tudo, não nos despreza, como é que nós podemos desprezar o outro? Jamais. Acolhamos com amor. Peçamos a Deus a sabedoria. E eu vos digo, por fim, quando você não conseguir entender nada, faça o sinal da cruz e peça a Deus sabedoria. E mesmo sem enxergar um palmo na frente do nariz, mas com fé, nós vamos passar e vamos conseguir chegar ao lugar que Deus preparou para nós. Que nosso Senhor Jesus Cristo nos ajude. Que Santa Teresinha, que passou por tantos espinhos no Carmelo, interceda por nós, para que assim como ela venceu, nós também vençamos, em nome do Senhor. Louvado seja nosso Senhor Jesus Cristo,
1: para sempre seja louvado, e nossa Mãe Maria Santíssima.
0: Creio em Deus Pai, Todo-Poderoso, Criador do céu e da terra. Creio em Jesus Cristo, seu único Filho, nosso Senhor, que foi concebido pelo poder do Espírito Santo. Nasceu da Virgem Maria, padeceu sob Pôncio Pilatos,
1: foi crucificado, morto e sepultado, desceu à mansão dos mortos, ressuscitou ao terceiro dia,
0: subiu aos céus, está sentado à direita de Deus Pai Todo-Poderoso, donde há de vir a julgar os vivos e os mortos. Creio no Espírito Santo, na Santa Igreja Católica, na comunhão dos santos, na remissão dos pecados,
1: na ressurreição da carne, na vida eterna. Amém.
0: Queridos e amados irmãos e irmãs, elevemos a Deus as nossas preces de filhos, dizendo juntos: nós vos rogamos, ouvi-nos todos.
1: Nós vos rogamos.

0: Deus e revistam de uma nova humanidade, rezemos.
1: Nós vos rogamos, ouvi-nos.
0: Por todos os que sofrem por causa do mal cometido por parte de membros da comunidade eclesial, para que encontrem na própria igreja uma resposta concreta às suas dores e aos seus sofrimentos, rezemos.
1: Nós vos rogamos, ouvi-nos.
0: Para nós, para que, por meio de nossa participação ativa nesta liturgia, aprendamos a seguir o Cristo crucificado e ressuscitado, e nele encontremos nossa esperança e alegria, não na glória deste mundo, rezemos.
1: Nós vos rogamos, ouvi-nos.
2: Rezemos por todos os nossos catequistas, por todas as vocações existentes na igreja, a vocação sacerdotal, religiosa, a vocação familiar, a vocação do leigo e leiga consagrados, a vocação do catequista. Todos nós somos convidados a fazer a vontade de Deus. Que o Senhor nos ajude para que possamos corresponder ao seu chamado. Rezemos ao Senhor.
1: Nós vos rogamos, ouvi-nos.
2: Tudo isso nós vos pedimos, ó Pai, por Cristo nosso Senhor.
1: Amém.
2: Ofertemos a Deus a nossa vida, a nossa vocação, cantando juntos.

0: Ora, irmãos e irmãs, para que o nosso sacrifício seja aceito por Deus Pai Todo-Poderoso,
1: receba o Senhor por tuas mãos este sacrifício, para a glória do seu nome, para o nosso bem de toda a sua santa igreja.
0: Este santo sacrifício, Senhor, nos traga a perene bênção da salvação e vosso poder leve à plenitude o que celebramos no sacramento, por Cristo nosso Senhor.
1: Amém.

Na verdade, é digno e justo, é nosso dever e salvação dar-vos graças sempre e em todo lugar. Senhor Pai Santo, Deus Eterno e Todo-Poderoso, por Cristo, Senhor nosso. Nascendo, Ele renovou a antiga condição humana, sofrendo a paixão, apagou nossos pecados. Ressurgindo dos mortos, concedeu-nos a vida eterna, subindo a vós, ó Pai, abriu-nos as portas do céu. Por isso, com a multidão dos anjos e dos santos, entoamos o hino da vossa glória, cantando a uma só voz.

0: Na verdade, ó Pai, vós sois santo e fonte de toda a santidade. Santificai, pois, estes dons, derramando sobre eles o vosso Espírito, a fim de que se tornem para nós o corpo e o sangue de nosso Senhor Jesus Cristo.
1: Enviai o vosso Espírito Santo,
0: estando para ser entregue e abraçando livremente a paixão. Jesus tomou o pão, pronunciou a bênção de ação de graças, partiu e o deu a seus discípulos, dizendo: tomai todos e comei. Isto é o meu corpo, que será entregue

Do mesmo modo, no fim da ceia, ele tomou o cálice em suas mãos. E dando graças novamente, o entregou a seus discípulos, dizendo: Tomai todos e bebei. Este é o cálice do meu sangue, o sangue da nova e eterna aliança, que será derramado por vós e por todos para a remissão dos pecados. Fazei isto em memória de mim.

0: Celebrando, pois, o memorial da morte e ressurreição do vosso Filho, nós vos oferecemos, ó Pai, o pão da vida e o cálice da salvação, e vos agradecemos porque nos tornastes dignos de estar aqui na vossa presença e vos servir.
1: Aceitai, ó Senhor, a nossa oferta.
0: Suplicantes, vos pedimos que, participando do corpo e sangue de Cristo, sejamos reunidos pelo Espírito Santo num só corpo.
1: O Espírito nos una num só corpo.
0: Lembrai-vos, ó Pai, da vossa igreja que se faz presente pelo mundo inteiro e aqui convocada no dia em que Cristo venceu a morte e nos fez participantes de sua vida imortal. Que ela cresça na caridade em comunhão com o Papa Leão, com o nosso Bispo Genivaldo, os bispos do mundo inteiro, os presbíteros, os diáconos e todos os ministros do vosso povo.
1: Lembrai-vos, ó Pai, da vossa igreja.
0: Lembrai-vos também na vossa misericórdia dos nossos irmãos e irmãs que adormeceram na esperança da ressurreição. E de todos que partiram desta vida, acolhei-os junto a vós, na luz da vossa face.
1: Concedei-lhes, ó Senhor, a luz eterna.
0: E, enfim, nós vos pedimos, tende piedade de todos nós, e dai-nos participar da vida eterna com a Virgem Maria, Mãe de Deus, São José, seu esposo, os apóstolos, Santa Teresinha, e todos os santos que neste mundo viveram na vossa amizade, a fim de vos louvarmos e glorificarmos por Jesus Cristo, vosso Filho. Por Cristo, com Cristo e em Cristo, a vós, Deus Pai Todo-Poderoso, na unidade do Espírito Santo, toda honra e toda glória,

0: Rezemos juntos com amor e confiança a oração que o Senhor nos ensinou. Pai nosso que estais nos céus, santificado seja o vosso nome. Venha a nós o vosso reino, seja feita a vossa vontade, assim na terra como no céu. O pão nosso de cada dia nos dai hoje. Perdoai-nos as nossas ofensas, assim como nós perdoamos a quem nos tem ofendido. E não nos deixeis cair em tentação, mas livrai-nos do mal. Livrai-nos de todos os males, ó Pai, e dai-nos hoje a vossa paz. Ajudados pela vossa misericórdia, sejamos sempre livres do pecado e protegidos de todos os perigos enquanto aguardamos a feliz esperança e a vinda do nosso Salvador Jesus Cristo.
1: Vosso é o reino, o poder e a glória para sempre.
0: Senhor Jesus Cristo, dissestes aos vossos apóstolos: eu vos deixo a paz e vos dou a minha paz. Não olheis os nossos pecados, mas a fé que anima a vossa igreja. Dá-lhe segundo o vosso desejo a paz e a unidade, vós que sois Deus com o Pai e o Espírito Santo.
1: Amém.
0: A paz do Senhor esteja sempre convosco.
1: O amor de Cristo nos uniu.
0: Irmãos e irmãs, saudai-vos em Cristo Jesus.

0: Provai e vede como o Senhor é bom. Felizes os convidados para o banquete nupcial do Cordeiro. Eis entre nós Jesus Cristo, o Cordeiro de Deus, aquele que tira o pecado do mundo.
1: Senhor, eu não sou digno de que entreis em minha morada, mas dizei uma palavra e eu serei salvo.

0: Graças e louvores se deem a todo momento. Graças e louvores se deem a todo momento.
1: Ao Santíssimo e Diviníssimo Sacramento.
0: Graças e louvores se deem a todo momento.
1: Ao Santíssimo e Diviníssimo Sacramento.
0: Oremos. Revigorados pelo pão da mesa celeste, nós vos pedimos, Senhor, que este alimento da caridade fortifique os nossos corações e nos leve a vos servir nos irmãos, por Cristo nosso Senhor.
2: Amém.
0: Assentai-vos um momento, por favor. Então nós queremos agradecer a Deus pelo dom da vida, os nossos dizimistas aniversariantes. Tem alguém que está fazendo aniversário e veio à missa hoje, agradecer a Deus? Está aqui na Assembleia? Se tiver, levanta a mão para a gente ver onde você está. Não, parece que hoje ficou minguado de aniversariante. Pelo menos agora pela manhã, né? Deus conceda a graça de muitos anos de vida aos nossos aniversariantes. Queremos também nos solidarizar, rezar em ação de graças a Anderson Costa Santana, por uma graça alcançada, graças a Deus. Rezamos também pela alma de Maria do Carmo Machado Fontes Neta e Antônio Hélio de Andrade. Descanso eterno dá-lhe, Senhor.
1: E a luz perpétua os ilumine.
0: Descanso eterno dá-lhe, Senhor.
1: E a luz perpétua os ilumine.
0: Descanso eterno dá-lhe, Senhor.
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0: Pela misericórdia divina, alma dos nossos irmãos fiéis defuntos, descanso em paz.
1: Amém.
0: 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Queremos também agradecer a todos aqueles que estão sempre conosco, nos ajudando em tantas outras coisas. Uma salva de palmas a todos eles, que Deus abençoe, gratidão. Olha, nós estaremos no dia 22 de novembro, o nosso DNJ aqui na nossa diocese, acontecerá em Buquim. E aqueles que quiserem participar já podem estar se inscrevendo na Secretaria Paroquial ou também adquirindo a camisa no valor de R$ 35,00. As inscrições também já estão abertas para aqueles que ainda não fizeram a renovação da liturgia diária. Passe na Secretaria, faça a sua inscrição até o finalzinho deste mês, com a graça de Deus. Também já temos a camisa da festa de Santa Teresinha. Quem quiser já pode passar lá na nossa Secretaria fazer adquirir a sua camisa. Que Deus abençoe também a todos aqueles que já adquiriram. Ontem nós tivemos aqui em nossa paróquia os casamentos comunitários, né, com o pessoal da Pastoral Familiar. Muito obrigado. Ali eu vejo o Cleide Balde e Ana Lúcia. Essa manhã de manhã na missa, tá os dois ali, ó, rezando. Deus abençoe, gratidão a todos da Pastoral Familiar. Ali também tem outro casal querido que também participando conosco. Um momento muito bonito, promovido pela nossa Pastoral Familiar. Uma vocação linda, que é a vocação da família. Que Deus abençoe cada vez mais a nossa família, a nossa pastoral e nossa paróquia. Olha, para essa semana temos alguns breves avisos. Então, hoje, logo mais às 19 horas, teremos a Santa Missa como de costume,

0: aqui. Amanhã, 7:30 da noite, missa com os homens com fé em Deus. Quinta-feira, adoração ao Santíssimo, das 14 às 17. Às 17 nós teremos a bênção com o Santíssimo e teremos a Santa Missa. Sexta-feira que vem, nós não teremos missa pela manhã. A missa, primeira sexta-feira do mês, ela acontece lá na Casa das Irmãs Venerini. Aqui com o apostolado, 4 horas, exposição do Santíssimo, e 5 horas, a bênção e a Santa Missa, com a graça de Deus. E assim acontecerá a nossa semana, com a graça de Deus. Amém? Ainda hoje teremos missa, daqui a pouquinho, às 10:30, lá na comunidade de São Camilo de Leles, né? Assentamento Camilo Torres, e à tarde na comunidade Uberaba, com a graça de Deus também, às 16 horas. Essa será a nossa programação do dia de hoje e também desta semana. Amanhã venham, traga, né? Mande o esposo, mande o filho, mande todo mundo vir para a igreja para rezarmos juntos com a graça de Deus. Amém?
1: Amém.
0: Também essa semana está começando a festa de Nossa Senhora da Piedade, não é verdade? Já iniciou ontem, não foi isso? E vai até, com a graça de Deus, até... Começou ontem, começa hoje. Começa hoje, isso mesmo. E vai até o dia 8 de setembro, com a graça de Deus. Amém? Quero agradecer nossa equipe litúrgica, ministros, nosso coral, também leitores, nossa equipe do acolhimento, agradecer aos nossos coroinhas, aos ministros, aos nossos catequistas, a todos eles a nossa salva de palmas, a nossa gratidão. Vamos ficar de pé, pedir a Deus a bênção. Antes da bênção, eu estava me esquecendo, eu queria convidar aqui Cecília, mas podem ficar de pé já. Cecília é uma criança que tem 1 mês de vida e veio pela primeira vez à missa hoje. Então, quero convidar Cecília aqui para rezarmos com a família dela, uma Ave Maria, acolhendo, apresentando esta nossa nova integrante da comunidade. Vem aqui para a frente, aqui pode subir os dois. Vamos rezar Ave Maria para Cecília. Ave Maria, cheia de graça, o Senhor é convosco. Bendita sois vós entre as mulheres, e bendito é o fruto do vosso ventre, Jesus. Santa Maria, Mãe de Deus, rogai por nós, pecadores, agora e na hora de nossa morte.
2: Amém.
0: Ó minha Senhora.

0: Deus abençoe Cecília para que ela cresça em graça, estatura, santidade e sabedoria diante de Deus e dos homens, em nome do Pai, do Filho e do Espírito Santo.
1: Amém.
0: E que Deus abençoe toda esta família e as famílias. Uma salva de palmas, Deus abençoe. Deus abençoe, parabéns, Deus abençoe. O Senhor esteja convosco.
2: Ele está no meio de nós.
0: Pela poderosa intercessão da bem-aventurada Virgem Maria, a bênção do Deus Todo-Poderoso, Pai e Filho e Espírito Santo, desça sobre vós e permaneça para sempre.
2: Amém.
0: Que a alegria do Senhor seja sempre a vossa força. Cuidem e tenham cuidado, né, dos nossos próprios espinhos, que às vezes espetam os outros, para que não fira ninguém. Mas que sempre com amor possamos viver na nossa família. Ide em paz e o Senhor vos acompanhe. Viva a Virgem Maria e Santa Teresinha.
1: Viva,
0: viva a família.
1: Viva,
0: viva o povo de Deus.
1: Viva,
0: viva Jesus Cristo.
1: Viva.
0: Gratidão mais uma vez a todos. Canto final.

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5: Juventude FM informa a hora certa.
6: 9:20.
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4: 9 horas e 40 minutos.

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2: 9 horas e 48 minutos.

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2: 10:01.
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16: 10 horas e 7 minutos.

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2: 10 horas e 19 minutos.

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6: 10 horas e 35 minutos.

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2: 10 horas e 48 minutos.

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2: 10h59.
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5: Juventude FM informa a hora certa.
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2: 11 horas e 19 minutos.

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2: Juventude. 11 horas e 33 minutos.

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2: 11 horas e 57 minutos.

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1: Juventude FM informa a hora certa.
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1: 12 horas e 17 minutos.

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1: 12 horas e 29 minutos.

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1: 12 horas e 42 minutos.

0: 13h15.
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1: 14 horas e 40 minutos.

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2: 14 horas e 53 minutos.

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2: Juventude FM informa a hora certa.
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1: 15 horas e 13 minutos.

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1: 15 horas e 26 minutos.

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1: 15 horas e 40 minutos.

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1: 15 horas e 55 minutos.

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1: 16 horas e 12 minutos.

0: 3:49. 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
1: 16 horas e 25 minutos.

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1: 16 horas e 43 minutos.

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1: 16 horas e 56 minutos.

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1: 17 horas e 7 minutos.

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2: 17 horas e 21 minutos.

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2: 17 horas e 35 minutos.

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3: 17 horas e 46 minutos.

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2: 17 horas e 58 minutos.

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2: 18 horas e 17 minutos.

batendo marcha de decolagem, turbina e... Helder Nascimento ao vivo! Vai, mano, para, se parte de vaquejada dele, meu amigo Diogo!

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1: 18 horas e 44 minutos.

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2: Juventude FM informa a hora certa.
3: 18:54.
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E silenciando o nosso coração, nos colocando em oração, vamos começar a nossa novena oferecendo a Deus, pelas mãos da Virgem Mãe da Piedade, as intenções que trazemos em nosso coração. Vinde, ó Deus, em meu auxílio.

na página 3 do nosso livrinho, vamos invocar o Espírito Santo, o grande dom do Pai, derramado em nossos corações, pedindo que as luzes do Divino Espírito iluminem a nossa mente, o nosso coração, para bem celebrarmos esta novena. Cantemos.

0: nesta primeira noite de novena, saudemos juntos a Nossa Senhora. Ó Maria, cheia de graça, nós vos saudamos pela vossa presença no mistério da encarnação. Deus, o Pai das misericórdias, desejou que o nascimento de seu Filho fosse precedido pela vossa livre e generosa aceitação. Ensina-nos a acolher Jesus Cristo em nossa vida, para nele sermos nova criatura. Primeira jaculatória. Senhora piedosa, de grande dor enlutada, de nobre pureza aveludada, na desventura do pecado, nosso celestial auxílio, nosso seguro abrigo. Pai nosso que estás nos céus,
1: santificado seja o vosso nome.
0: Venha a nós
1: o vosso reino, seja feita a vossa vontade, assim na terra como no céu. O pão nosso de cada dia nos dai hoje.
0: Perdoai
1: as nossas ofensas, assim como nós perdoamos a quem nos tem ofendido.
0: E não
1: nos deixeis cair, mas livrai-nos do mal.
0: Amém. Ave Maria, cheia de graça, o Senhor é convosco. Bendita sois vós entre as mulheres,
1: e bendito é o fruto do vosso ventre, Jesus. Santa Maria, Mãe de Deus, rogai por nós, pecadores, agora e na hora de nossa morte. Amém.
0: Glória ao Pai, e ao Filho, e ao Espírito Santo. Segunda jaculatória. Ó Maria, Virgem Puríssima, Senhora das terras lagartenses, outrora marcadas pela dor, validas com vosso favor, fazei que este nosso doce torrão, em filial afeição, seja fiel a Cristo Senhor. Pai nosso que estais nos céus, santificado seja o vosso nome. Venha a nós o vosso reino. Seja feita a vossa vontade, assim na terra como no céu. O pão nosso de cada dia nos dai hoje. Perdoai-nos as nossas ofensas, assim como nós perdoamos a quem nos tem ofendido. E não nos deixeis cair em tentação, mas livrai-nos do mal. Amém. Ave Maria, cheia de graça, o Senhor é convosco. Bendita sois vós entre as mulheres, e bendito é o fruto do vosso ventre, Jesus. Santa Maria, Mãe de Deus, rogai por nós, pecadores, agora e na hora de nossa morte. Terceira jaculatória. Estrela de bondade, doce mãe da piedade, da altura em que morais, intercedei por nós ao vosso Filho, que imagem morto em vossos braços, na realidade reina vivo, nos livrando dos perigos. Pai nosso que estás nos céus, santificado seja o vosso nome. Venha a nós o vosso reino. Seja feita a vossa vontade, assim na terra como no céu. O pão nosso de cada dia nos dai hoje. Perdoai-nos as nossas ofensas, a quem nos tem ofendido. E não nos deixeis cair em tentação, mas livrai-nos do mal. Amém. Ave Maria, cheia de graça, o Senhor é convosco. Bendita sois vós entre as mulheres, e bendito é o fruto do vosso ventre, Jesus. Santa Maria, Mãe de Deus, rogai por nós, pecadores, agora e na hora de nossa morte. Amém. Glória ao Pai, e ao Filho, e ao Espírito Santo. Infinitas graças vos damos, Senhora da Piedade, pelos benefícios que recebemos de vossas mãos generosas, e para mais vos engrandecer, vos saudamos, cantando juntos o bendito da Virgem Mãe da Piedade. Música.

E agora, voltando o nosso olhar à imagem de Nossa Senhora da Piedade, rezemos a oração a ela dedicada, colocando no colo da Virgem Mãe da Piedade todos os convidados, todos aqueles que prestam homenagem a ela nesta noite de hoje, o Movimento Serra, as mães que oram pelos filhos, a Fazenda da Esperança, masculina e feminina, os nossos motoristas, motoqueiros, ciclistas, a comunidade de São Francisco de Assis, no bairro Matinha, e os funcionários da nossa paróquia. Neste momento também, num breve momento de silêncio, pense nas intenções que você traz em seu coração. Peçamos juntos a intercessão da Boa Mãe da Piedade, pelas intenções, por aquelas pessoas por quem nós gostaríamos de rezar nesta novena.

Rezemos juntos. Ó Virgem Mãe de Deus, Senhora da Piedade, cuja alma sacratíssima foi transpassada por uma espada de dor, velai por todos nós que nos refugiamos sob o vosso olhar materno, para que um dia nos encontremos na glória da eternidade. Ó Mãe de Bondade, Senhora da Piedade, que o vosso olhar de ternura e castidade seja sinal da misericórdia e do perdão do vosso amado Filho, Jesus Cristo. Ó amantíssima Mãe Celestial, Senhora da Piedade, que a vossa mansidão seja sinal da misericórdia e do perdão do vosso amado Filho, Jesus Cristo. Ó Senhora da Piedade, padroeira desta terra tão querida, confortai-nos nos embates desta vida, ajudai-nos a enfrentar com firmeza e serenidade as dificuldades de cada dia. Olhai com ternura e agrado por Lagarto, pelo estado de Sergipe e pela pátria brasileira. Suscitai em nós, vossa paróquia, novas vocações sacerdotais e religiosas. Dai perseverança aos nossos seminaristas, para que sejam sacerdotes santos. Iluminai o Santo Padre, o nosso Bispo Diocesano, o nosso Pároco e nossos vigários paroquiais. Abençoai as nossas famílias, cuidai de nossas crianças e dos nossos jovens. Protegei os nossos idosos, recuperai a saúde dos enfermos e amparai a todos nós com vossa bênção maternal. Amém. Cantemos enquanto o andor da imagem de Nossa Senhora da Piedade é levado para a frente do nosso santuário, cantando com muita fé, com amor filial, com devoção, a Senhora da Piedade, a Imaculada.

0: nosso Senhor Jesus Cristo. Boa noite, irmãos e irmãs. Sejam todos bem-vindos
1: Boa
0: ao
1: noite,
0: Santuário
1: irmãos
0: Mariano.
1: E irmãs.
0: E Nossa Sejam Senhora todos bem-vindos ao Santuário
1: Acolhemos
0: Mariano
1: aqueles que
0: e Nossa Senhora da Piedade.
1: Rádio,
0: Acolhemos também aqueles que nos acompanham pela rádio e pelas redes sociais da nossa paróquia.
1: Intenções da Santa Missa.
0: Aldemiro de Oliveira
1: pelos dizimistas aniversariantes,
0: Carvalho Fontes,
1: Aldemiro de Oliveira Menezes,
0: Gardênia Carvalho Fontes, Josete Reis Vieira, Leidiane de Lima Santos Moraes, Raimunda Maria da Costa, pelo sétimo dia de falecimento de Maria Amélia da Silva Costa, em ação de graças a Deus, pela recuperação da cirurgia de Maria Helena Libório. A Deus, pelo aniversário de Pedro Lucas de Santana Santos, de Rayane Vitória de Oliveira Santos e pelo aniversário de Enzo Gabriel Souza Belo. Pelos falecidos Delfino Prata da Silva, Arivaldo Prata da Silva, Maria Carmosina da Silva, Naí, Maroca e José de Sérgio. Irmãos e irmãs, hoje, com grande alegria, damos início ao novenário em honra à Nossa Senhora da Piedade. Neste dia, celebramos também o aniversário de dedicação deste santuário, marco importante na história de nossa comunidade de fé. A dedicação de uma igreja recorda o dia em que este espaço foi consagrado a Deus, tornando-se para sempre lugar santo, morada do Senhor e casa de oração para todos nós. Aqui, geração após geração, o povo de Deus encontra consolo, esperança e força para caminhar. Que esta celebração fortaleça a nossa fé e, guiados pela ternura de Nossa Senhora da Piedade, possamos viver sempre unidos a Cristo, sendo também nós templos vivos de sua presença no mundo. Temos como presidente desta celebração o reverendíssimo padre José Dácio dos Santos, pároco da paróquia Bom Jesus dos Navegantes em Aracaju. Os convidados da noite são o Movimento Serra, as mães que oram pelos filhos, a Fazenda da Esperança Masculina e Feminina, os motoristas, os motoqueiros, os ciclistas, a comunidade do bairro Matinha e os funcionários da nossa paróquia. Roguemos confiantes a Nossa Senhora da Piedade para que ela interceda junto a seu filho por nós e que sua presença maternal nos acompanhe e nos fortaleça na fé. Com muita alegria, iniciemos a Santa Missa.

0: Louvado seja nosso Senhor Jesus Cristo. Quero acolher com muita alegria todo o povo de Deus presente neste santuário, nesta Praça da Piedade, já repleta de fiéis que devotos se reúnem para celebrar o novenário e a festa da nossa amada padroeira, Nossa Senhora da Piedade. Acolher aos movimentos responsáveis convidados para a noite de hoje, o Movimento Serra, as mães que oram pelos filhos, a Fazenda Esperança, os motoristas, motoqueiros, ciclistas, a comunidade São Francisco de Assis, do bairro Matinha, e os funcionários da paróquia. Quero acolher também aos nossos irmãos sacerdotes, Padre Vasconcelos, da paróquia de Nossa Senhora de Fátima, no Loyola, nosso irmão querido Padre Valmir, foi pároco da nossa paróquia da Piedade e agora está na paróquia de Nossa Senhora da Guia, em Umbaúba, os nossos vigários paroquiais, Pedro e Paulo, e com muita alegria também acolheu nosso irmão, Padre Dácio, pároco da paróquia de Bom Jesus dos Navegantes, na Atalaia, né, que hoje presidirá para nós esta Santa Eucaristia. Vamos acolher os nossos sacerdotes com a calorosa salva de palmas.
1: Louvado seja nosso Senhor Jesus Cristo.
2: Para sempre seja louvado e nossa Mãe Maria Santíssima.
1: Em nome do Pai e do Filho e do Espírito Santo.
2: Amém.
1: A graça e a paz de Deus nosso Pai e de Jesus Cristo nosso Senhor estejam convosco.
2: Bendito seja Deus que nos reuniu no amor de Cristo.
1: O Senhor Jesus, que nos convida à mesa da palavra e da Eucaristia, nos chama a segui-lo fielmente. Reconheçamos ser pecadores e invoquemos com confiança a misericórdia do Pai.

Deus Todo-Poderoso, tenha compaixão de nós, perdoe os nossos pecados e nos conduza à vida eterna.

Oremos. Ó Deus, cada ano nos fazeis reviver a dedicação deste templo santo. Ouvi as preces do vosso povo e concedei que, neste lugar, celebremos um culto perfeito e alcancemos plenamente os frutos da redenção. Por nosso Senhor Jesus Cristo, vosso Filho, que é Deus e convosco vive e reina na unidade do Espírito Santo por todos os

Vem aqui embaixo da terra, tu és fiel, a tua misericordiosa aliança com teus servos, que anda na tua presença de todo o seu coração. Mas será que Deus pode realmente morar sobre a terra? Se os mais altos do céu te podem conter, muito menos esta casa que eu construí. Mas atende, Senhor meu Deus, a oração e a súplica do teu servo, e ouve o clamor e a prece que ele faz hoje em tua presença. Teus olhos estejam abertos noite e dia sobre esta casa, sobre o lugar no qual dissestes: aqui está o meu nome. Ouve a oração que o teu servo te faz neste lugar. Ouve as súplicas do teu servo e teu povo Israel. Quando aqui orarem, escutai-os do alto da tua morada no céu. Escutai-o e perdoai-o. Palavra do Senhor.

Leitura do primeiro livro dos reis. Naqueles dias, Salomão pôs-se de pé diante do altar do Senhor, na presença de toda a assembleia de Israel. Estendeu as mãos para o céu e disse: Senhor, Deus de Israel, não há Deus igual a ti, nem mais alto do céu,

Leitura da primeira carta de São Paulo aos Coríntios. Irmãos, vós sois construção de Deus. Segundo a graça que Deus me deu, eu coloquei como experiente mestre de obra o alicerce sobre o qual outros se podem construir. Mas cada qual veja bem como está construindo. De fato, ninguém pode colocar outro alicerce diferente do que está aí, já colocado, Jesus Cristo. Acaso não sabeis que sois santuário de Deus e que o Espírito de Deus mora em vós? Se alguém destruir o santuário de Deus, Deus o destruirá, pois o santuário de Deus é santo e vós sois esse santuário. Palavra do Senhor.

Estava próxima a Páscoa dos judeus e Jesus subiu a Jerusalém. No templo encontrou os vendedores de bois, ovelhas e pombas e os cambistas que estavam aí sentados. Fez então um chicote de cordas e expulsou todos do templo, junto com as ovelhas e os

espalhou as moedas e derrubou as mesas dos cambistas. E disse aos que estavam aí sentados: Tirai isto daqui. Não façais da casa de meu pai uma casa de comércio. Seus discípulos lembraram-se mais tarde que a Escritura diz: O zelo por tua casa me consumirá. Então os judeus perguntaram a Jesus: Que sinal nos mostras para agir assim? Ele respondeu: Destruí este templo e em 3 dias o levantarei. Os judeus disseram: 46 anos foram precisos para a construção deste santuário e tu levantarás em 3 dias? Mas Jesus estava falando do templo do seu corpo. Quando Jesus ressuscitou, os discípulos lembraram-se do que ele tinha dito e acreditaram na Escritura e na palavra dele.

Minha saudação ao padre Rodrigo, pároco e reitor deste santuário, a quem já agradeço o carinhoso convite que me fez para nesta noite abençoada de domingo presidir a Santa Missa aqui neste santuário. Minha saudação ao padre Valmir, minha saudação ao padre Vasconcelos, minha saudação aos apóstolos da igreja Pedro e Paulo. Saúdo as autoridades, saúdo a todos os fiéis devotos que nesta noite vieram a este santuário para, na gratidão a Deus, dizer a Ele um muito obrigado. Minha saudação também aos que nos acompanham pelas redes sociais desta paróquia, deste santuário. Primeiramente, devo dizer da minha grande alegria de nesta noite vir a Lagarto e presidir esta Santa Missa. Aqui estou como devoto da Virgem Maria, tenho um grande amor à Nossa Senhora, mas também aqui estou como peregrino, já que este santuário é local de acolhimento de peregrinos. Nesta condição venho celebrar, presidir a Santa Missa, pedindo a Deus para que Ele sempre se compadeça das nossas fraquezas, das nossas necessidades, e que Ele sempre escute a nossa oração. Uma oração silenciosa que brota do nosso coração. Lagarto, a querida Lagarto de Sergipe, está em festa. Iniciando nesta noite as novenas, a sua sempre querida e amada padroeira, Nossa Senhora da Piedade. Hoje somente estamos iniciando esta caminhada que a comunidade paroquial haverá de realizar até o dia 8 de setembro, quando se celebrará também a Natividade da

Virgem Maria, Nossa Senhora da Piedade, é a Mãe de Deus e nossa, que em seus braços acolheu o seu amado Filho, morto na cruz, e que também na sua infinita bondade nos tem no seu colo amado. Mas nesta primeira noite da novena, nós também temos uma outra razão para estarmos em festa, porque hoje celebra-se o aniversário de dedicação deste santuário. Essa outra razão para estarmos aqui é uma razão que merece também a nossa atenção, porque significa dizer que este belo templo, esta bela casa, ela foi separada para Deus. Esta casa dedicada, ela foi separada para Deus. Celebrar, portanto, a dedicação deste santuário é compreender que nós estamos pisando num chão santo, numa casa santa. Aqui, conforme nos ensinou o salmo desta festa, é a morada do Altíssimo. Aqui é a morada do Altíssimo na terra. Estamos pisando nesse chão santo de Deus, este chão que acolhe os filhos de Deus, para que os filhos de Deus sejam sempre renovados na sua fé e abençoados por Ele. Esta igreja, este santuário, repito, foi separado para Deus. Aqui é local de encontro, não de pessoas que vêm para passear, não de pessoas que vêm para se conhecer. Aqui é local de encontro unicamente com Deus. Quem aqui pisa os pés deve compreender que pisa os pés neste santuário para precisamente se encontrar com Deus. Como neste momento, através da celebração da Santa Missa, nós estamos fazendo este nosso encontro com Ele. Pensar em tantos filhos deste município que aqui receberam o sacramento do batismo, nasceram para a fé em Cristo Jesus. Pensar em tantos filhos da igreja que nesta casa receberam o sacramento da penitência, da confissão, da unção dos enfermos, da crisma, do matrimônio, também da ordem, né, Padre Rodrigo? Muitos foram ordenados aqui e ainda serão. Então aqui é local de santificação. É local que santifica os filhos de Deus. Este santuário é unicamente para isto, para santificar os filhos de Deus. As leituras que nós ouvimos, que nós escutamos nesta missa, elas são selecionadas da festa da dedicação deste santuário. E eu gostaria de dizer uma primeira palavra, consequentemente da primeira leitura desta Santa Missa,
que é uma leitura do Antigo Testamento, do livro, do primeiro livro dos reis. E nessa leitura que escutamos, ouvimos a narração também da celebração de dedicação de um templo. No Antigo Testamento está aqui, nessa leitura do livro, do primeiro livro dos reis, dizia que Salomão, filho do rei Davi, o rei Salomão, ergueu em Jerusalém um lindo templo, um belíssimo templo. E a página que nós escutamos é a reunião do povo de Deus de Israel para a celebração desta grande festa. Salomão disse-nos a leitura: pôs-se de pé diante do altar do Senhor, na presença de toda a Assembleia de Israel, estendeu as mãos para o céu e disse. Aí continua a leitura, narrando uma belíssima oração que o rei Salomão fez a Deus, ao Deus de Israel, por ocasião da dedicação do templo que ele construiu para a morada do Altíssimo. Mas eu gostaria ainda de destacar uma coisa muito bonita que particularmente achei, e que a leitura assim expressa sobre o templo, o santuário, a casa de Deus. Quando o rei Salomão disse: Senhor meu Deus, mas atende, Senhor meu Deus, a oração e a súplica do teu servo, e ouve o clamor e a prece que ele hoje faz em tua presença. Salomão insiste na sua oração de pedir a Deus que Deus se compadeça de sua intenção, de suas intenções, e que Deus, na sua prontidão, escute as preces que ele está fazendo. E eu quero destacar desta leitura essa parte precisa, para que a gente compreenda que aqui nesta casa, que é casa de oração, a exemplo de Salomão, nós também devemos estar de pé diante do altar. Contemplamos a imagem tão belíssima da padroeira desta cidade, Nossa Senhora da Piedade. Contemplamos, deixa eu olhar para não estar enganando, né? O coração de Jesus. E essa simbologia, é claro que nos ajuda a rezar. Onde está a capela do Santíssimo aqui, minha gente? Tá bom, já achei. Mas aqui ao lado se encontra, de fato, o local mais abençoado desta casa, que é a capela do Santíssimo Sacramento, onde cremos que verdadeiramente Jesus está ali, como está em todo este local. E ali, naquela capela, a exemplo do rei Salomão, nós também pedimos a ele: mas atende, Senhor meu Deus, a oração e a súplica do teu servo, e ouve o clamor e a prece que ele faz hoje em tua presença. Guardemos, portanto, desta leitura esta certeza de que Deus está aqui. E Deus está aqui para também nos escutar.

E Deus nos escuta, porque Ele é Pai bom, Pai misericordioso, Pai que sempre nos acolhe. Seguimos pela liturgia da palavra, e nós também ouvimos o salmo desta festa, que dizia no seu refrão: os braços de um rio vêm trazer alegria, a cidade de Deus, a morada do Altíssimo. É claro que este salmo também se refere à celebração da dedicação deste santuário. Os braços de um rio vêm trazer alegria, a cidade de Deus, a morada do Altíssimo. E eu penso no refrão deste salmo, pensando na prática da fé deste povo que aqui se reúne. Nessa noite inicia-se as novenas em honra a Nossa Senhora da Piedade, que consequentemente é um tempo diferente para a paróquia. É um tempo de alegria. Mas não é uma alegria boba, não, né? Aquela alegria que vem. Não. É uma alegria interior. Celebrar a festa de Nossa Senhora da Piedade, eu creio que para todos vocês é um tempo de grande alegria. E esta alegria deve, portanto, manter esta comunidade na comunhão que ela deve viver dia após dia. Porque estamos também tratando de uma paróquia, e uma paróquia é a reunião dos filhos de Deus, batizados na fé. E é claro que não existe paróquia, ou não deveria existir paróquia, na desunião. A paróquia é um local onde celebramos a unidade, a comunhão. Este tempo abençoado e propício da festa de Nossa Senhora da Piedade deverá ser esse tempo de alegria interior, que haverá de gerar na vida da paróquia de todos vocês a graça da comunhão, a graça da unidade. Eu pensei neste ponto porque estamos celebrando, eu creio que, uma grandiosa festa paroquial. A festa da padroeira é uma grande festa para uma paróquia. Mas deve ser celebrada a festa na unidade e na comunhão. Os braços de um rio vêm trazer alegria, a cidade de Deus, a morada do Altíssimo. De modo que muitas bênçãos Deus haverá de conceder a todos vocês, particularmente por este tempo tão propício da festa em honra a Nossa Senhora da Piedade. Eu gostaria de ajuda do universitário. Eu não estou achando o evangelho. Chegou o doutor da igreja aqui, né? E enfim, uma palavra também sobre o evangelho desta liturgia. Vamos situar a nossa mente no evangelho. É segundo São João. O primeiro detalhe que o evangelho apresenta é que estava próxima a Páscoa dos judeus. E por ocasião da Páscoa,

Páscoa, Jesus foi ao templo em Jerusalém. Disse-nos este evangelho que no templo nosso Senhor encontrou muitos vendedores que faziam do templo uma casa de comércio. E diante dessa constatação, nosso Senhor, ele disse uma frase muito bonita, muito forte: não façais da casa de meu pai uma casa de comércio. E o evangelho também nos sugere a compreensão desta fala de Jesus por uma outra frase que também já se encontrava na Escritura: o zelo por tua casa me consumirá. O zelo por tua casa me consumirá. O primeiro detalhe deste evangelho é sobre o zelo por tua casa me consumirá. Esta casa, eu afirmei que é casa separada para Deus, mas é casa onde os filhos de Deus vêm se encontrar com Ele. E aqui nós devemos nos sentir muito bem, alegres, satisfeitos, mas também compreendendo que nós temos a nossa responsabilidade para com o zelo, o cuidado desta casa tão linda, tão bela. É missão de todos vocês cuidar sempre para que a casa de Deus, esta morada do Altíssimo, esteja zelada. E aí a gente deve estar corrigindo alguns vícios, né? Que às vezes temos para com a casa de Deus. Aqui nós temos nossas obrigações de responsabilidades para com ela. Não podemos fazer da igreja desta casa precisamente talvez um local comum, um local qualquer. Como comum é os bancos dessa praça, onde todos podem se sentar e ficar muito à vontade. Aqui não. Aqui deve ser casa amada, casa frequentada, casa cuidada, casa respeitada por todos. Guardemos, portanto, como conselho para a nossa vida o que outrora nosso Senhor falou no templo de Jerusalém: o zelo por tua casa me consumirá. A última coisa que devo falar é a continuação desse evangelho, quando Jesus afirmou sobre o templo de Jerusalém: destruí este templo e em 3 dias o levantarei. Os judeus entenderam que com esta afirmação nosso Senhor estava falando do templo de Jerusalém, porque eles falaram: 46 anos foram precisos para a construção deste santuário, e tu o levantarás em 3 dias. E aí o evangelho já nos dá a explicação. Mas Jesus estava falando do templo do seu corpo. Eu quero concluir esta minha homilia com este último sinal do evangelho de hoje. Jesus, que estava falando do templo

seu corpo. Ele foi para o madeiro da Santa Cruz. Morreu na cruz. Mas o Evangelho segundo São João afirma que aos pés da cruz de Jesus estava ela, a mãe dele, a quem vocês aqui tanto amam com o título de Nossa Senhora da Piedade. Foi ela quem acolheu nos seus braços o corpo sem vida de Jesus, o corpo morto de Jesus. Vocês observam isso olhando para a imagem da padroeira de vocês. Nossa Senhora da Piedade traz em seus braços a expressão deste templo que foi destruído, mas que em 3 dias ele ressuscitou. Porque a certeza da nossa fé é de que Cristo Jesus, que vive nesta casa, neste santuário, ele ressuscitou ao 3º dia. Vivo ele está. Vivo ele está aqui no meio de nós. Esta a verdade que nós devemos testemunhar diante das pessoas que acreditamos na sagrada paixão, morte e ressurreição do nosso Deus. Que a mãe da piedade, que carregou nos seus braços o corpo sem vida de Jesus, que ela também nos acolha nos seus braços maternais. Que esses dias que somente hoje estamos iniciando, sejam dias excelentes, esplêndidos, da graça de Deus, para todo este povo de Lagarto e para todos os que haverão de vir como peregrinos a este santuário de Nossa Senhora da Piedade. Que a graça do Senhor seja sempre em abundância na vida de todos vocês, hoje e sempre. Amém.

0: Deus Pai Todo-Poderoso, onde é de vir julgar os vivos e os mortos. Creio no Espírito Santo, na Santa Igreja Católica, na comunhão dos santos, na remissão dos pecados, na ressurreição da carne.
1: E agora, com piedade, nos voltamos para a imagem de Nossa Senhora da Piedade e entoemos a ladainha em honra à nossa excelsa padroeira.

Orai, irmãos e irmãs, para que o meu e vosso sacrifício seja aceito por Deus Pai Todo-Poderoso. Senhor, ao celebrar o dia em que enchestes de glória e santidade a vossa casa, fazei de nós oferendas que sempre vos agradem. Por Cristo nosso Senhor.

Dá-vos graças, sempre e em todo lugar, Senhor Pai Santo, Deus Eterno e Todo-Poderoso, por Cristo, Senhor nosso. Pois nesta casa visível, que nos destes a graça de construir, não deixais de conceder os vossos favores à família que peregrina ao vosso encontro. Neste lugar, manifestais e realizais de modo admirável o mistério da vossa comunhão conosco, porque aqui edificais para vós o templo que somos nós e fazeis crescer a Igreja presente no mundo inteiro, unida como corpo do Senhor, até atingir a plenitude da paz na Jerusalém Celeste. Por isso nós vos louvamos no templo da vossa glória e com a multidão dos bem-aventurados vos bendizemos e vos glorificamos, cantando.

0: dei para vós um povo, que vos ofereça em toda parte, do nascer ao pôr do sol, um sacrifício perfeito. Por isso, ó Pai, nós vos suplicamos, santificai pelo Espírito Santo as oferendas que vos apresentamos para serem consagradas, a fim de que se tornem o corpo e o sangue de vosso Filho, nosso Senhor Jesus Cristo, que nos mandou celebrar estes mistérios.
1: Enviai o vosso Espírito Santo.
0: Na noite em que ia ser entregue, Jesus tomou o pão, pronunciou a bênção de ação de graças, partiu e o deu a seus discípulos, dizendo: tomai todos e comei, isto é o meu corpo, que será entregue por vós.

Do mesmo modo, no fim da ceia, ele tomou o cálice em suas mãos, pronunciou a bênção de ação de graças e o deu a seus discípulos, dizendo: tomai todos e bebei. Este é o cálice do meu sangue, o sangue da nova e eterna aliança, que será derramado por vós e por todos para a remissão dos pecados. Fazei isto em memória de mim.

0: Celebrando agora, ó Pai, o memorial da paixão redentora do vosso Filho, da sua gloriosa ressurreição e ascensão ao céu. E enquanto esperamos sua nova vinda, nós vos oferecemos, em ação de graças, este sacrifício vivo e santo.
1: Aceitai, ó Senhor, a nossa oferta.
0: Olhai com bondade a oração da vossa igreja e reconheci nela o sacrifício que nos reconciliou convosco. Concedei que, alimentando-nos com o corpo e o sangue do vosso Filho, repletos do Espírito Santo, nos tornemos em Cristo um só corpo e um só Espírito.
1: O Espírito nos una num só corpo.
2: Que o mesmo Espírito faça de nós uma eterna oferenda, para alcançarmos a herança com os vossos eleitos, a Santíssima Virgem Maria, Mãe de Deus, São José, seu Esposo, os vossos santos apóstolos e gloriosos mártires, e todos os santos que não cessam de interceder por nós na vossa presença.
1: Fazei de nós uma perfeita oferenda.
3: Nós vos suplicamos, Senhor, que este sacrifício da nossa reconciliação estenda paz e salvação ao mundo inteiro. Confirmai na fé e na caridade a vossa Igreja, que caminha neste mundo com vosso servo, o Papa Leão, com nosso Bispo Genivaldo, com os bispos do mundo inteiro, os presbíteros e diáconos, os outros ministros e o povo por vós redimidos. Atendei propício as preces desta família, que reunisse na vossa presença. Reconduzi a vós, Pai de misericórdia, todos os vossos filhos e filhas dispersos pelo mundo inteiro.
1: Lembrai-vos, ó Pai, da vossa Igreja.

0: Lembrai-vos, ó Pai, da vossa filha, Maria Amélia da Silva Costa, que há 7 dias chamastes deste mundo à vossa presença. Concedei-lhe que, tendo participado da morte de Cristo pelo batismo, participe igualmente da sua ressurreição, no dia em que ele ressuscitar os mortos, tornando o nosso pobre corpo semelhante ao seu corpo glorioso. Acolhei com bondade no vosso reino os outros irmãos e irmãs que partiram desta vida e todos os que morreram na vossa amizade. Unidos a eles, esperamos também nós saciar-nos eternamente da vossa glória, quando enxugardes toda a lágrima dos nossos olhos. Então, contemplando-vos como sois, seremos para sempre semelhantes a vós, e cantaremos sem cessar os vossos louvores por Cristo, Senhor nosso. Por ele dais ao mundo todo o bem e toda a graça.
1: Por Cristo, com Cristo e em Cristo, a vós, Deus Pai Todo-Poderoso, na unidade do Espírito Santo, toda honra e toda glória, por todos os séculos

0: obedientes à palavra do Salvador e formados por seu divino ensinamento, ousamos dizer: Pai nosso
1: que estás nos céus, santificado seja o vosso nome, venha a nós o vosso reino, seja feita a vossa vontade, assim na terra como no céu. O pão nosso de cada dia nos dai hoje. Perdoai-nos nossas ofensas, assim como nós perdoamos a quem nos tem ofendido. E não nos deixeis cair em tentação, mas livrai-nos do mal.
0: Livrai-nos de todos os males, ó Pai, e dai-nos hoje a vossa paz. Ajudados pela vossa misericórdia, sejamos sempre livres do pecado e protegidos de todos os perigos, enquanto aguardamos a feliz esperança e a vinda do nosso Salvador Jesus Cristo.
1: Vosso é o reino, o poder e a glória para sempre.
0: Senhor Jesus Cristo, dissestes aos vossos apóstolos: Eu vos deixo a paz, eu vos dou a minha paz. Não olheis os nossos pecados, mas a fé que anima vossa igreja. Dá-lhe segundo o vosso desejo a paz e a unidade, vós que sois Deus com o Pai e o Espírito Santo.
1: Amém.
0: A paz do Senhor esteja sempre convosco.
1: O amor de Cristo nos uniu.
0: Irmãos e irmãs, saudai-vos em Cristo Jesus.